0: devia ter me beijado.
1: Ora, não reclama, estava tão gostoso. Deixa eu beijar outra vez, deixa.
0: Outra vez? Não.
2: Não!

0: Quatro com um beijo, aí não pode mais dizer que não. 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
1: Olha, neguinho, você não devia ter me beijado.
2: Ora, mas tava tão gostosinho, tá? Pra que você reclama? Dá outro beijinho aqui, papai, dá.
1: Ora, neguinho, outra vez não.
3: Não!

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1: Hora certa.
2: 21 horas e 32 minutos.
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1: Hora certa.
2: 22 horas e 1 minuto.
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0: 22:30.
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0: 22 horas e 41 minutos.
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1: 22:49.
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0: 11:57.
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2: Hora certa. 23 horas e 1 minuto.
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0: 23 horas e 15 minutos.
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1: Hora certa. 23 horas e 31 minutos.
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0: 23:44.
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São 11 anos de existência da Usa Discos. E eu quero que essa música que fala de Deus, que fala de amor, abençoe essa gravadora, que é de todos os gaúchos, não é só dos cantores. Um abraço grande para o Alex. Um agradecimento para o meu querido Edson, que veio do Rio de Janeiro para fazer esta produção que há de orgulhar aos artistas e a todos os gaúchos.

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0: 23:58.
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3: Hora certa. 12:00 PM. 3 minutos.

Marica, tu pega e bota na radiola a música aquela do compadre Pedro Pino, aquela do gringo e o caminhão. Dá volume aí, comadre.

Mas é claro que conheço. O senhor sabe que quando a gente vai assim na cidade grande, aonde tem aquela esquina com sinaleira, isso, a gente chega ali e para o F8, velho, e fica olhando. Porque quando vem aquela cor vinho, a gente não pode passar porque está fechado, não, seu guarda? Quando dá a cor polenta, a gente engrena o bagual. Hã? Aí quando vem a cor radite, aí a gente pode passar porque está aberto, não é, seu guarda?

0: bonito, mas é meu e custou um dinheirão, seu guarda. E o guarda perguntou para ele: aonde que o senhor pensa que vai? Olha, seu guarda, eu ia numa festinha ali para baixo, mas acho que até terminou, porque tá todo mundo voltando, né? Ainda me dão piscando luz para mim e ainda me chamam de grosso, mal educado, não. Acho que até vou voltar.
1: Acho não, vai voltar, o senhor está contramão.

0: escondidinho, não? Eco, e você de escondidinho, não?
1: Cadê a sua carta?
0: Mas que carta, seu guarda? Nem lhe conheço. E nunca prometi de escrever.

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4: Hora certa. 1 hora e 1 minuto.

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3: Hora certa. 2 horas e 1 minuto.

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1: Rezaremos agora o Terço da Misericórdia, apresentando ao Coração de Jesus as nossas intenções, pedindo que Ele tenha misericórdia de nós e do mundo inteiro. Iniciemos, em nome do Pai, e do Filho, e do Espírito Santo. Amém. Apresente as tuas intenções para este Terço da Misericórdia.

0: Pai nosso que estais nos céus, santificado seja o vosso nome. Venha a nós o vosso reino. Seja feita a vossa vontade, assim na terra como no céu. O pão nosso de cada dia nos dai hoje. Perdoai-nos as nossas ofensas, assim como nós perdoamos a quem nos tem ofendido. E não nos deixeis cair em tentação, mas livrai-nos do mal. Amém. Ave Maria, cheia de graça, o Senhor é convosco. Bendita sois vós entre as mulheres, e bendito é o fruto do vosso ventre, Jesus. Santa Maria, Mãe de Deus, rogai por nós, pecadores, agora e na hora de nossa morte. Amém. Creio em Deus Pai Todo-Poderoso, Criador do céu e da terra, e em Jesus Cristo, seu único Filho, nosso Senhor, que foi concebido pelo poder do Espírito Santo, nasceu da Virgem Maria, padeceu sob Pôncio Pilatos, foi crucificado, morto e sepultado, desceu à mansão dos mortos, ressuscitou ao terceiro dia, subiu aos céus, está sentado à direita de Deus Pai Todo-Poderoso, donde há de vir julgar os vivos e os mortos. Creio no Espírito Santo, na Santa Igreja Católica, na comunhão dos santos, na remissão dos pecados, na ressurreição da carne, na vida eterna. Amém. Eterno Pai, eu vos ofereço o corpo e sangue, alma e divindade de vosso dilitíssimo Filho, nosso Senhor Jesus Cristo, em expiação dos nossos pecados e os do mundo inteiro. Pela sua dolorosa paixão, tende misericórdia de nós e do mundo inteiro. Pela sua dolorosa paixão, tende misericórdia de nós e do mundo inteiro. Pela sua dolorosa paixão, tende misericórdia de nós e do mundo inteiro. Pela sua dolorosa paixão, tende misericórdia de nós e do mundo inteiro. Pela sua dolorosa paixão, tende misericórdia de nós e do mundo inteiro. Pela sua dolorosa paixão, tende misericórdia de nós e do mundo inteiro. Pela sua dolorosa paixão, tende misericórdia de nós e do mundo inteiro. Pela sua dolorosa paixão, tende misericórdia de nós e do mundo inteiro. Pela sua dolorosa paixão, tende misericórdia de nós e do mundo inteiro. Pela sua dolorosa paixão, tende misericórdia de nós e do mundo inteiro. Eterno Pai, eu vos ofereço o corpo e sangue, alma e divindade de vosso diletíssimo Filho, nosso Senhor Jesus Cristo, em expiação dos nossos pecados e os do mundo inteiro. Pela sua dolorosa paixão, tende misericórdia de nós e do mundo inteiro. Pela sua dolorosa paixão, tende misericórdia de nós e do mundo inteiro. Pela sua dolorosa paixão, tende misericórdia de nós e do mundo inteiro. Pela sua dolorosa paixão, tende misericórdia de nós e do mundo inteiro. Pela sua dolorosa paixão, tende misericórdia de nós e do mundo inteiro. Pela sua dolorosa paixão, tende misericórdia de nós e do mundo inteiro. Pela sua dolorosa paixão, tende misericórdia de nós e do mundo inteiro. Pela sua dolorosa paixão, tende misericórdia de nós e do mundo inteiro. Pela sua dolorosa paixão, tende misericórdia de nós e do mundo inteiro. Pela sua dolorosa paixão, tende misericórdia de nós e do mundo inteiro. Eterno Pai, eu vos ofereço o corpo e sangue, alma e divindade de vosso dilitíssimo Filho, nosso Senhor Jesus Cristo, em expiação dos nossos pecados e os do mundo inteiro. Pela sua dolorosa paixão, tende misericórdia de nós e do mundo inteiro. Pela sua dolorosa paixão, tende misericórdia de nós e do mundo inteiro. Pela sua dolorosa paixão, tende misericórdia de nós e do mundo inteiro. Pela sua dolorosa paixão, tende misericórdia de nós e do mundo inteiro. Pela sua dolorosa paixão, tende misericórdia de nós e do mundo inteiro. Pela sua dolorosa paixão, tende misericórdia de nós e do mundo inteiro. Pela sua dolorosa paixão, tende misericórdia de nós e do mundo inteiro. Pela sua dolorosa paixão, tende misericórdia de nós e do mundo inteiro. Pela sua dolorosa paixão, tende misericórdia de nós e do mundo inteiro. Pela sua dolorosa paixão, tende misericórdia de nós e do mundo inteiro. Eterno Pai, eu vos ofereço o corpo e sangue, alma e divindade de vosso diletíssimo Filho, nosso Senhor Jesus Cristo, em expiação dos nossos pecados e os do mundo inteiro. Pela sua dolorosa paixão, tende misericórdia de nós e do mundo inteiro. Pela sua dolorosa paixão, tende misericórdia de nós e do mundo inteiro. Pela sua dolorosa paixão, tende misericórdia de nós e do mundo inteiro. Pela sua dolorosa paixão, tende misericórdia de nós e do mundo inteiro. Pela sua dolorosa paixão, tende misericórdia de nós e do mundo inteiro. Pela sua dolorosa paixão, tende misericórdia de nós e do mundo inteiro. Pela sua dolorosa paixão, tende misericórdia de nós e do mundo inteiro. Pela sua dolorosa paixão, tende misericórdia de nós e do mundo inteiro. Pela sua dolorosa paixão, tende misericórdia de nós e do mundo inteiro. Pela sua dolorosa paixão, tende misericórdia de nós e do mundo inteiro. Eterno Pai, eu vos ofereço o corpo e sangue, alma e divindade de vosso diletíssimo Filho, nosso Senhor Jesus Cristo, em expiação dos nossos pecados e os do mundo inteiro. Pela sua dolorosa paixão, tende misericórdia de nós e do mundo inteiro. Pela sua dolorosa paixão, tende misericórdia de nós e do mundo inteiro. Pela sua dolorosa paixão, tende misericórdia de nós e do mundo inteiro. Pela sua dolorosa paixão, tende misericórdia de nós e do mundo inteiro. Pela sua dolorosa paixão, tende misericórdia de nós e do mundo inteiro. Pela sua dolorosa paixão, tende misericórdia de nós e do mundo inteiro. Pela sua dolorosa paixão, tende misericórdia de nós e do mundo inteiro. Pela sua dolorosa paixão, tende misericórdia de nós e do mundo inteiro. Pela sua dolorosa paixão, tende misericórdia de nós e do mundo inteiro. Pela sua dolorosa paixão, tende misericórdia de nós e do mundo inteiro. Ó sangue e água que jorrasses do coração de Jesus, como fonte de infinita misericórdia para nós, eu confio em vós. Deus Santo, Deus Forte, Deus Imortal, tende piedade de nós e do mundo inteiro. Deus Santo, Deus Forte, Deus Imortal, tende piedade de nós e do mundo inteiro. Deus Santo, Deus Forte, Deus Imortal, tende piedade de nós e do mundo inteiro. Confiantes na misericórdia de Deus, perseveremos sempre na fé, na esperança e no amor. Abençoe-vos Deus Todo-Poderoso, Pai e Filho e Espírito Santo. Amém. Fique na paz e na alegria que vem de Jesus.
1: 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Hora certa. 3 horas e 10 minutos.

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2: Hora certa.
3: 3:43.
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2: Hora certa. 4 horas e 1 minuto.

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1: Hora certa. 4 horas e 34 minutos.
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0: Então tem qual é, Rancho?
1: É aquela que nós inventemos junto com o Capitão Furtado.
0: Ah, a Itália Abissínia?
1: É essa mesmo.
0: Bom, então tá peca.

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0: Obrigado, meu irmão.
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3: Hoje, da varanda de meu rancho, vi o sol nascer. Ele sempre aparece gratuitamente para todos. Oferece brilho, calor, vida nova, muita energia. Seus raios iluminam caminhos, matas e capinzais. Tocam as superfícies, purificam os lamaçais. O sol faz germinar nos prados a boa semente. Desperta gratidão, fé, afeto e contentamento na roda do mate e nos galpões de nossa gente. Ele mostra grandes e imensos horizontes. Ninguém pode laçar nem encabrestar sua luz. Onde há sol, não existe treva nem escuridão. Seu rastro luminoso nos mantém na trilha do bem. O sol nasce para todos e não é de ninguém. Onde a sombra aparece, o gaúcho apeia e descansa. Depois, retoma a cavalgada com mais confiança. É lindo o nascer do sol. Nos encanta seu arrebol. É um amigo verdadeiro que nos convida à vida e faz lembrar a todo instante o autor de nossa vida. Ninguém é afastado nem excluído de seu convívio. Ele permanece em nossa companhia até o fim do dia. O sol não tem predileções nem restrições, não delimita espaços nem impõe caminhos. O sol mostra o rosto da paz sem alambrados, faz florescer a esperança em cada novo dia. Abraça o perdão, alivia a dor, cura a ferida. O sol mostra possibilidades de uma vida melhor, espraiada na terra, no lar, no coração da gente. Vida feliz, iluminada, bem cuidada, em harmonia. Vida carregada do sonho de amor e fraternidade. Vida celebrada no rodeio da amizade.

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2: Pai, ô pai, onde está o senhor?
3: Estou aqui, meu filho, sentado à beira do caminho.
2: O que está fazendo aí tão sozinho?

Se é divino, tem tanta beleza. E o amor materno é tão divinal que no mês de maio a própria natureza parece festejar o amor maternal. Jardins enfeitados de bela ramagem, arrancando do seio a flor escondida, parecem também render homenagem a esta criatura que nos deu a vida. E o Dia das Mães, belo, radiante, misturando tudo de mais deslumbrante, vem concretizar nossa alegria. Contentes estamos, porque nesse instante, diante de nossa mãe cativante, feliz.

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1: Seis horas e 36 minutos.
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1: Hora certa. 7:01.
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3: Nossa Senhora.
2: Bom dia, meus irmãos. Começa esse dia praticamente às vésperas de Nossa Senhora Aparecida. Em oração, Mãe Aparecida, rogai por nós. Nossa Senhora, junta teu filho e interceda por nós. Qual é a prece que você faz no carro, em casa, no ônibus, no começo do trabalho? Hoje, quinta-feira, vamos juntos. Em nome do Pai, do Filho e do Espírito Santo. Amém. Nossa Senhora da Conceição Aparecida, Mãe de Deus, Rainha dos Anjos, Advogada dos pecadores, nesta manhã a invocamos sendo padroeira do Brasil, de todos os brasileiros. Ó refúgio e consolação dos aflitos e atribulados, Nossa Senhora Aparecida, cheia de graça e de bondade, lançai sobre nós, brasileiros, devotos, um olhar favorável, para que sejamos socorridos por vós em todas as necessidades em que nos acharmos. E de modo particular, nesta manhã, faço o meu pedido. Nossa Senhora Aparecida, padroeira do Brasil, animados e com confiança a vós recorremos, tomando-vos para sempre como nossa mãe, nossa protetora, consolação e guia, esperança e luz na hora da morte. Nossa Senhora Aparecida, padroeira do Brasil, livre o Brasil de tudo o que possa ofender ao vosso Santíssimo Filho Jesus. Nossa Senhora, Mãe Aparecida, preservai-nos de todos os perigos da alma e do corpo. Dirigi-nos, ó Mãe, em todos os assuntos espirituais e temporais. Livrai-nos da tentação do demônio. Nossa Senhora Aparecida, padroeira, fazei que, trilhando o caminho da virtude, possamos um dia ver-vos e amar-vos na eterna glória com teu Filho. Nossa Senhora Aparecida, rogai por nós. Nossa Senhora Aparecida, intercedei por nós. Nossa Senhora Aparecida, fazei-nos dignos das promessas do teu Filho. Pai nosso, que estais no céu, santificado seja o vosso nome. Venha a nós o vosso reino. Seja feita a vossa vontade, assim na terra como no céu. O pão nosso de cada dia nos dai hoje. Perdoai-nos nas nossas ofensas, assim como nós perdoamos a quem nos tem ofendido. E não nos deixeis cair em tentação, mas livrai-nos do mal. Ó Deus, por intercessão de Nossa Senhora, a Virgem Mãe Aparecida, abençoai todos os brasileiros, os que vivem ao relento, os desempregados, os doentes. Abençoai o Brasil, as crianças, os jovens, os idosos, de modo especial as crianças no dia da criança. Nossa Senhora Aparecida, peça a teu filho que abençoe a água, a roupa dos enfermos, as fotos de família. Em nome do Pai, do Filho e do Espírito Santo. Amém. Nossa Senhora Aparecida, cuidai do Brasil, em especial de nossas crianças. Amém.
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4: Hora certa. 7:29.
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0: 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Hora certa. 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
1: 7:47.
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3: Hora certa. 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
4: 8 horas e 1 minuto.
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Meus amigos, estamos no final de mais um compromisso. Queremos agradecer em nome do grupo musical Coração Gaúcho, deste peão do Rio Grande que vos fala, Adelar Bertucci, e desta moçada dos Reis do Fandango, do acordeonista Antônio Hoffmann de Abreu, do violonista Edson Luiz Campanha, do contrabaixista João Mendes e do ritmista Paulo Santos. Muito obrigado e até uma próxima.

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2: 8:25.
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3: 8 horas e 45 minutos.

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5: Hora certa.
2: 8:58.
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É, começou de casa que eu estou chegando nesta manhã chuvosa de quinta-feira, dia 8 de outubro de 2026, pontualmente 9 horas. Vai o abraço e o buenos dias desse peão do Rio Grande, Jorge Vargas. Sempre é uma alegria, uma satisfação estar juntamente com vocês. E nesta manhã que amanheceu chuvosa aí, deu uma chuvinha, né? O tempo está fechado, temperatura 21 graus aqui em Estância Velha, e a chuva hoje para ser durante todo o dia. Mas não vai ser assim muita, muita chuva para nós, aí esperamos que não, né? Hoje, amanhã, sábado também. Mas vai ser aí o fim de semana bastante nublado, chuva em alguns lugares mais fortes, outros menos, né? Bueno, mas estamos de volta nessa quinta-feira, então, para levar a boa música gaúcha, música sertaneja, música de bandas para nossos amigos e ouvintes que estão em casa com a família, estão levando lá de carona, estão na sua loja, sua empresa trabalhando aqui em Estância Velha, cidades vizinhas, por esse Rio Grande, por esse Brasil afora na internet, através do site que é o www.estancia.fm.br. Nosso muito obrigado. E os nossos telefones para você entrar em contato é o 3191-2168. Ou então o WhatsApp, que é o 989-0608-75. Daí você liga, pede a sua música e participa do programa. Vamos até o meio-dia, levando a boa música do Rio Grande para vocês, como essa dos serranos, que é Campeiro Feliz, quando são 9 horas mais 2 minutinhos. Um grande abraço e uma boa quinta-feira a todos. Música.

Indo agora 9:07, aí o saudoso Moraizinho, Rancho Gaúcho, né? Pra você que tá ligadito conosco, o meu amigo Valdir aí no Rincão, a dona Romilda, deve estar ligadito conosco, tomando seu café, né, Valdir? Um abraço pra ti aí, dona Romilda, e todos aí do Rincão dos Ilhéus, né? Rincão Gaúcho, né? Rincão dos Ilhéus, aí você que tá aí ligadito conosco, prestigiando o de casa, muito obrigado pelo carinho e pela audiência, né? E para todos os ouvintes que estão aí tomando seu chimarrão, tomando seu café nessa manhã aí, o nosso muito obrigado pelo carinho e pela audiência, né? É você que está aí ligadito sempre na Rádio Distância, muito obrigado pelo carinho e pela audiência. E nós vamos seguindo com mais música, mas antes disso, lembrando que hoje é quinta-feira, né? 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A Alessandra que mandou o recado, tá um recadinho para eu mandar, tá no ar o recadinho da Alessandra, né? O meu amigo Valdo, tá tomando chimarrão já, nosso amigo Padre da Nova Estância aí, né? Ligadito conosco. E o Morão da Estância, CTG Morão da Estância, está convidando a todos para a grande festa Dia das Crianças, que vai ser dia 17 de outubro, semana que vem, né? Aí então vai ser uma festa bem macanuda aí, com a presença aí de brinquedos, apresentadores, lá vão estar se apresentando, as crianças lá vão ter um monitor, né? Vai ser uma festa bem bonita para a criançada. Vai ter lanche gratuito para a criançada também, tudo a partir das 15 horas. Depois nós vamos passar para vocês aí os apoiadores também, né? A patroa Dona Elisete está convidando a todos lá para esse evento, então, para as crianças, dia 17. Mas nós vamos seguindo com mais música para você que está aí ligado no programa de casa. Nosso muito obrigado pelo carinho e pela audiência, né? Então vamos seguindo com mais música. E desta feita, vamos aí com os Monarcas, uma música bem macanuda para todos os ouvintes que estão sempre ligaditos conosco. Marco de Valor com o grupo Os Monarcas.

0: É a música dos Farrapos, grande, saudoso e Edu Silva. Ala puxa, tia, né? Essa música é bem macanuda, saudoso e Edu Silva. Quando são agora 9:18 nessa manhã chuvosa, né? Aí agora para dar uma estiada, mas o tempo está se fechando cada vez mais aí para chuva nesta quinta-feira, né? Então nós vamos agora com o apoio cultural, depois voltamos aí atendendo o pedido. Meu amigo Jorge da Silva tá ligado conosco aí no bairro Neu, né, Jorge? Já vamos rodar a tua música que logo tu pediu, né? Depois do apoio cultural já rodamos para ti aí a música do Saluso, José Cláudio Machado, né? E já vamos rodar na sequência para ti aí. Depois do apoio cultural vai lá pro nosso amigo Valdir lá no Rincão, então tá ligadito conosco também. Já voltamos.
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4: 9:21.
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0: E nós já estamos de volta e vamos seguindo aí com o programa de casa, para todos os ouvintes que estão aí ligados conosco, pensando no nosso programa. E o meu amigo Jorge da Silva, né, tá ligado conosco, né, Jorge? Um grande abraço para ti aí no União, sua prenda também, sua família, né? O seu pai, o Liquinho, lá no bairro das Quintas, né? Na 1ª de maio, lá, e tua irmã, a família também, né? E o nosso amigo Jorge mandou um chasque para nós e disse o seguinte: bom dia, guri. Obrigado, Chiruai. Bota para nós a milonga abaixo do mau tempo, né? Pro meu amigo Valdir, lá no Rincão dos Ilhéus. Então vai pro Valdir, lá, dona Romila, lá no Rincão dos Ilhéus, que o nosso amigo Jorge da Silva tá pedindo, né? E vai para ti também, Jorge. Então, pra família e pra todos os ouvintes, essa milonga bem bacanuda aí de saudoso e a Cláudio Machado, né? Para todos que estão nos prestigiando. Vai pro nosso amigo também, que gosta muito do Zé Cláudio Machado, saudoso, né? O Rosalvo, vai no bairro Floresta. Essa é o Rosalvo, um abraço para ti. Aí pra esposa Lourdes, tá ligado conosco também. Os nossos amigos aí do bairro Floresta, né? Prestigiando o programa. Ô, Luiz Schwantz, um abraço para ti. A dona Lenir, o nosso amigo Alexandrão, dona Márcia também. E a todos os ouvintes que nos prestigiam com seu carinho, com a sua audiência. Lembrando que hoje é quinta-feira. 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Bueno, mas então vamos seguindo com mais música. Vou a pedido do meu amigo Jorge, meu xará, né? Então vai para todos os ouvintes que estão aí ligados conosco. Saudoso é Cláudio Machado, milonga baixo do mau tempo.
1: Bueno. Nada nasce por acaso. Mauro Moraes, essa pessoa maravilhosa, um dos melhores compositores, um dos grandes compositores. Porque nós temos essa relação de amigos, nos visitamos. E grande parte o Mauro vem me visitar. E conhecendo um pouco da minha vida, criou uma história em cima do meu cavalo baio, da minha vida, do que eu sou, da minha namorada. É muito bom. Milonga abaixo de mau tempo.

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solta aí a música do Pedro Neves, né? Me coçando pra dançar com a Amanda, né? Mas é isso aí mesmo, né? Nosso amigo Valdir, ele gosta dessa música, é o nosso amigo Valdir aí do Rincão dos Ilhéus. E foi a música também do saudoso Pedro, José Cláudio Machado, pra ele também, né? E para todos os ouvintes que estão sintonizando no de casa, quando são 9 horas mais 34 minutos nessa manhã chuvosa, né? Agora deu uma enxiada, mas você hoje pode participar, ainda que amanhã nós vamos fazer o sorteio de um radinho, né? Um radinho portátil aí que o nosso amigo Jocely da Loja Miscelânea nos doou para fazer o sorteio amanhã, né? Mas para nós sortear esse radinho, você vai ter que me dizer, né, quem é esse cantor. Se você me disser quem é esse cantor, eu vou anotar o seu nome, amanhã você está concorrendo, mas aí vai ter que acertar o nome desse cantor, então, aí, né? Para aí eu vou anotar o seu nome, juntamente com os demais que eu já anotei, né? E aí você vai me dizer quem é, então, esse cantor aí, e aí você está concorrendo, então, ao radinho portátil. É um radinho bom, né? Está sintonizado na distância, já para você escutar, é um radinho bem especial mesmo. Então você presta atenção nessa música aí e depois me diz quem é o cantor.

Menino, você já mais ou menos adivinhou, né? Quem é esse cantor aí? Então diz pra nós, pode ligar e dizer assim, é o cantor tal, né? E daí você está concorrendo, então, a um radinho amanhã, vamos fazer o sorteio, né? Tá certo? E então tá bueno. E você também pode ligar para nós, que nós estamos anotando aqui os nomes, que amanhã também nós vamos fazer o sorteio de um livro. É um livro, A Bruxa das Letras, né? São um colar de pérola, né? Então aí nós vamos aí, o nome do disco, do livro, né? Então nós vamos aí sortear amanhã também, todos que ligar, né? Mas aí vão sortear o livro. E esse que acertar o nome do cantor está concorrendo ao radinho, então, né? A esse rádio portátil, tá certo? E então nós vamos seguindo com mais música. A dona Lucena aí do Campo Grande, que pediu a música, a banda lá do Maratá, né? Dona Lucena, bora rodar agora para você. Vai pro Hipólito e a Clair também, né? A Cris e o Léo, pro Alemão Preto e a Noemi aqui no bairro União, e para todos os familiares, né? Que estão sempre ligados conosco e para nós aqui da rádio. Obrigado, dona Lucena. Uma boa quinta-feira para você. E vai para todos que gostam de bandinha, então, né? Vamos aí com a banda lá do Maratá, Dobrado do Fábio, né? E aí depois mais uma música gaúcha aí. E aí nós temos o apoio cultural. Depois vamos rodar uma do saudoso Pedro Hortaça. Gaita velha, né? Ou velha gaita, né? Velha gaita de oito baixo, que vai lá pro seu Alceu e a Dona Tina aí no Jardim Liberato, que gosta dessa música, e para todos os fãs do saudoso Pedro Hortaça também. Pessoal aí da Mecânica Vibe, né? O Miguel Vargas, o Léo também, nosso amigo Marcos, né? Aí da Mecânica, um abraço para vocês aí no Bairro Floresta. Vamos ouvir essa bandinha então lá do Maratá, Dobrado do Fábio.

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E já estamos de volta e vamos seguindo aí com o programa Moda é Casa. Você que está aí ligando, participando do nosso programa, muito obrigado, né? 9:37 e nós vamos com mais música, atendendo mais pedidos. A dona Maria do bairro União ligou para nós, ela e o Paulo estão sempre ligaditos conosco, né? E ela está homenageando aí com as músicas especiais que vão rodar logo em seguida aí, né? Vamos homenageando aí os amigos, e ela está fazendo homenagem para a irmã também, a Laci, e o cunhado Cláudio lá na Roselândia, e também ela está homenageando aí o Valdir e a dona Romilda lá no Rincão dos Ilhéus, né, Valdir? Aí para ti, a dona Romilda também, pro José Luiz Guetz aí do bairro Floresta, para a irmã dele, a Fabiana, e para o Jurandir Grade, né, que é o cunhado do Zé Luiz, né? Então, vai para todos vocês aí do bairro Floresta. E também está homenageando o Argil, que é o vizinho, né? O Argil, e também a esposa Marli, né? Para o Chamaco também, né? Para nós aqui da rádio também, muito obrigado para todos os ouvintes. Então, nós vamos rodar Dama de Vermelho, que ela pediu, né? Que o nosso amigo, o Paulo, quer ouvir essa música, Dama de Vermelho. Né, Chiro Velho? Então tá bueno. E ainda é bom rodar, então, com Duduca e Dalvan, a música Dama de Vermelho, né? Um grande abraço para vocês aí que estão ligaditos conosco. Ou então vamos rodar com Piozinho, né? De Zé Tapera, Dama de Vermelho. Essa dupla mais antiga, então vamos rodar. Que eu não tenho aí com Pedro Bento, Zé da Estrada não tem essa música, Dama de Vermelho, né? Mas vou rodar então essa aí pra vocês. E também ela pediu o Menino Imortal, essa vou dar uma procuradinha se achamos, né? Então vai pra todos vocês aí do bairro Floresta, que é o Zé Luiz Guedes, a Fabiana e o Jurandir, pro Argel e a Marli, pro Chamaco e pra todos os amigos, todos os ouvintes, né? Dona Maria, um grande abraço pra você, pro nosso amigo Paulo Guedes, né? Ô Paulo, um grande abraço, Roberto. Para todos os ouvintes, então, né? E aí nós vamos com essa música, então, para todos que nos prestigiam, com essa dupla, então, o Zé Tapera, Dama de Vermelho.

0: música do Baitaca, bem macanuda aí, estampa galoponeira, né, pro meu amigo, aí o Jorge da Silva, né, que tá ligado conosco, pra todos os ouvintes, só ligadíssimo no programa, lá no Campo Grande, é o nosso amigo, o Toninho Missioneiro, né, Toninho, um abraço pra ti, Chilo, velho, é das missões, ele morou no bairro meu, agora mora no bairro Campo Grande, ali industrial, um abraço pra ele lá no Campo Grande, também o meu amigo Ildomar Santoro, a dona Nadira, o nosso amigo também, o Otomir Jorge Mariani, a dona Noelia na Central de Gás, e Gás Mariani, estão ligaditos conosco também, né? Precisando do programa. Já rodamos a música da dona Luciana, que ela pediu, né? Da banda 0800, já rodamos lá no Maratá. Mas agora vou atender o pedido do Zico. O Zico aí do bairro Floresta, né? Que tá ligado conosco, mandou um chasque pra nós aí. Precisando o de casa também, né? E aí fica a pergunta aquela, se você me disser quem é esse cantor, e aí você está concorrendo a um rádio, né? É o radinho, que é portátil, né? Então você pode ligar para nós aqui, que nós vamos aí anotar o teu nome, né? E você tem que adivinhar o cantor, né? Eu vou botar mais um pouquinho do cantor aqui para você, ontem os quantos já acertaram, né? Então você vai adivinhar quem é esse cantor.
1: Fui

Você acertou. Sabe quem é esse cantor aí? Bem antigo, saudoso já, né? Faleceu com 91 anos. Um grande compositor, ele era cantor, muito pouco, né? Mas era um compositor, um historiador, era uma pessoa, um gauchão mesmo, né? De verdade. Bueno, mas agora vou atender o pedido então do nosso amigo Zico, que tá ligado conosco, né, Zico? Ele pediu as duas músicas, né? Então nós vamos atender agora uma música que ele pediu, diz o seguinte: bom dia, amigo, é o Zico, gostaria de pedir a música A Volta da Mãe Diferente com Teixeirinha e A Volta do Seresteiro com Zilo e Zalo, e oferecer para minha família, para minhas irmãs, a Tereza, a Silvira, também o sobrinho Valdir e a família, e também para o Schneidão, aí no Bar das Rosas, nosso amigo Auri Schneider, e a família também, para vocês da rádio, todos que estão ouvindo. Então tá aí, nosso amigo, o seu Zico, do bairro Floresta, ligado conosco e apresentando o programa. Ele pediu A Volta da Mãe Diferente, então vamos rodar com o saudoso Teixeirinha. E aí depois rodamos a outra, né? Que você pediu, e também a música Menino Imortal, que a dona Maria pediu, vamos rodar depois também. Saudoso Teixeirinha, então, pro seu Zico, a família e para todos os ouvintes, A Volta da Mãe Diferente.

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4: Hora certa,
1: 10 horas e 4 minutos.
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0: Menos, já estamos de volta e vamos seguindo aí com o programa O de Casa. Lembrando que hoje tem baile da terceira idade do Grupo Palmas, do restaurante Felo, né? Tem o almoço, que é de segunda a sexta-feira. E hoje, então, é o baile hoje à tarde com Leno e Zeno, os gêmeos, né? Que estão animando o baile hoje à tarde, a partir das 13 horas e 30 minutos, depois do almoço, né? Aí você está convidado a participar, né, Darcy? Um abraço aí pro Darcy, a filha, a esposa, né, do Darcy, os funcionários aí do restaurante Fielo, na rua Henrique Conrado Filho, 115, no bairro Lira, né? Todas as quinta-feiras o baile. Um abraço para todos que fazem parte aí do grupo Palmas, né? O Celso, a dona Lourdes aqui no centro, nosso amigo também que sempre tá nos bailes, né? O Colin, aí da 13 de maio, ele e a esposa, né? Um abraço pro seu Colin, tá sempre ouvindo o programa também, né? E o seu Dário Colin também, a dona Marinês, o Bruno, acho que deve estar na escola, né? Também o nosso amigo Beno Fritz, ô Beno, aí na rua Germano Dainharm, né? E a sua prenda, um abraço para ti, tá ligadito conosco. Também o Paulo Moso, minha esposa, também do bairro União, um abraço para vocês. E o seu Pedro Mate, aí do bairro União, também na Germano Dainharm, né, seu Pedro? E a esposa, um abraço para vocês aí, que estão ligaditos conosco sempre, precisando o programa. Meu amigo Manuel, também, a esposa, né? O Zé, o meu amigo Zé, e a esposa, o Zé, irmão do Miguel, aqui da Mix Presente, né? O Miguel aqui no centro. Na loja, né? E o Zé é irmão, né? Então, um abraço a todo o pessoal do bairro União aí, estão ligaditos conosco aí, sempre precisando dessa programação. Nosso amigo Romeu Lourenço também, a sua esposa, né? Né, Romeu? Um abraço para vocês. 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Mas, bueno, e aí nós vamos seguindo com mais música para todos os ouvintes. Ô Zé Gauchinho, tá ligado conosco? Ô Zé Gauchinho. Aí, mano, ligou para nós aí do bairro, mandou o chasque, né? Aí do Jardim Liberato, Novo Hamburgo. Zé Gauchinho e as esposas que estão nos afazeres do lar ali, mas escutando a rádio sempre. Obrigado, meu amigo. Já vou rodar uma das tuas logo em seguida também, grande cantora, nosso amigo Zé Gauchinho. Lá do Alecrim, Cheiro Velho, né? Santo Cristo, que é a região lá, né? De Crim. Um abraço para vocês aí, tudo de bom. Meu amigo Lagarreta, um grande abraço para Lagarreta. E lembrando, né, falando Lagarreta, vamos lembrar que dia 14 de novembro tem um grande baile, né, um quinto jantar baile beneficente, que é da ONG Juntos pela Vida, né, na Sociedade Ginástica em Hamburgo Velho, dia 14 de novembro, às 20 horas, janta e depois o baile. O telefone é o 32390870 para você adquirir os cartões, né? E ontem estiveram com uma palestra bonita, o doutor Antonello esteve aqui na Igreja Católica, no centro, nosso amigo o Lagarreta mandou um chasque para nós, né? Que ele veio dar uma palestra ali sobre o Outubro Rosa, né? Obrigado, Lagarreta, mandou para nós aí, estiveram presentes aqui na Igreja Católica, no centro, né? O doutor Antonello, que ele é especialista na área da oncologia, né? E veio dar uma palestra aqui, ele que é o presidente da ONG Juntos pela Vida também. Aí, parabéns, esse trabalho belíssimo aí que faz a ONG, né? Através do doutor Antonello, nosso amigo Lagarreta e todos, né? Que fazem parte aí da ONG, nosso muito obrigado pelo carinho, pela audiência aí e sempre em prol das pessoas que precisam um atendimento, né? Aí são esperando uma vaga aí pelo SUS, aí tá difícil, né? Mas aí eles arrumam, dar um jeitinho, né? Com essa ONG aí arrecadando fundos para ajudar essas pessoas. Bueno, mas então vamos seguindo com mais música, né? O João Luiz aí da Boa Saúde pediu Querência Amada para todos que estão ouvindo o programa, para eles também, né? Um grande abraço. O nosso amigo Auri, do Bar das Rosas, que mandou um chasque para nós, né, seu Auri? Diz o seguinte: bom dia, patrão, tudo bueno? Claro que sim, o chuva está bom demais, né? Hoje vamos de Tião Carreiro e Pardinho, Sertão Vazio, e com os Garotos de Ouro, o Filhinho do Papai, e oferecer para o Zico e a família aí no Bairro das Rosas. Então tá bueno, vamos aí com os Garotos de Ouro, então, o Filhinho do Papai, e depois vamos rodar a música que a Dona Maria pediu, que é o Menino Imortal. Vamos rodar logo depois.
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E não tá aí essa música então que a dona Maria pediu, Menino Imortal, né? Essa sertanejona aí, que foi pra você que tá aí ligado conosco, né? É, pra todos os ouvintes que estão aí ligadito no programa de casa, nosso muito obrigado ao Paulo, dona Maria, né? Ligadito conosco e precisando do programa, né? Tá bueno? Mas são 10 horas mais 16 minutinhos e nós vamos atendendo mais pedidos e mandando um abraço pro pessoal do mercado de Casa de Carne Copacabana, né? 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A dona Cacilda e o seu Fermino, um abraço para vocês aí no bairro Floresta, né? Ligado conosco. O seu Hildo também, a sua esposa, né? Os pais aí do meu amiguinho Miguel, um abraço para vocês também no Floresta, aí ligadito, né? Precisando do outro é casa. Aí também a nossa dona Norma, né, que todos os dias está ligada conosco, quando ela ligou, né? Dona Norma, um abraço para você também, né? A Terezinha Ticiano também. Então a todos aí, meu amigo, agora bora dar uma valsa bonita aí, que é do Francisco Vargas, né? Que é Tapera, que vai para todos os ouvintes e vai para o meu amigo Nelson Berg, gosta de valsa, né, Nelson? Para ti, para Bernadette, a Meda e a Elacia, as filhas, né? E os genros, né? O João, o Gilberto e também nosso amigo Rudy. Um abraço para toda a família. E para todos os ouvintes que estão aí sintonizados conosco, né? E também quero mandar um abraço pessoal lá na Roselândia, lá para o meu amigo aí na Roselândia, faz tempo que ele não liga para nós aí, né? É o tio Bilia, o seu Ari, um abraço pro seu Ari, tio Ari, como será conhecido, né? E também, né, pra dona Dorvalina, a mãe do nosso amigo Eduardo, a irmã do nosso amigo Zecão, o Zecão é o Rincão Gaúcho, né? Então, toda a Roselândia, o nono lá, seu Ernesto, né, seu Ernesto? Pessoal do Bar do Panga, todos aí da Palmares também. Meu amigo, levando nós de carona na Sultepa aí, né, Euclides, um abraço pra ti. Aí também tá ligado conosco o Matheus aí na rampa trabalhando, todos os motoristas, operadores, um abraço para vocês, né? Ligadito conosco. E a todos os ouvintes, então, com o saudoso Francisco Vargas, Tapera. E depois temos o apoio cultural. E aí seguimos com mais música para

0: Bueno, tá aí a música Volta do Seresteiro com Zilizado, que o nosso amigo Zico pediu, né, Zico? Já atendemos seu pedido, né? Não deixamos pra trás. Um abraço pro nosso amigo Zico aí, que foi lá pro nosso amigo Auri também, pra todos os ouvintes, né? Prestigiando o de casa, tá bueno? Antes nós damos tapera, quero mandar um abraço pro meu amigo Carlos Prestes, que gosta muito dessa música também, né, Carlos Prestes? Um grande abraço pra ti aí na boa saúde. Depois do apoio cultural, vamos atender o pedido do nosso amigo o João Luiz, que pediu Querência Amada com Teixeirinha. Vamos rodar depois para vocês. Já voltamos.
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4: 10 horas e 29 minutos.
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E já estamos de volta, são 10 horas 30 minutinhos. E nós vamos mandar uma música agora, vai para longe, vai para Santa Catarina, essa música aqui, né? Então nós vamos mandar para o nosso amigo Zé Gauchinho, que mandou um chasque para nós aí, a filha, o genro, né? O genro, a filha também, o filho e nora, estão indo para Florianópolis, Santa Catarina, levando nós de carona, olha só que maravilha, né? Já estão chegando em Santa Catarina, lá em Florianópolis, Santa Catarina, já que não é divisa, mas chegando em Florianópolis, né? E é bem longinho daqui. Então o Zé Gauchinho está mandando um abraço para eles lá, para a família toda que estão indo, né? Tá o Zé Gauchinho, a esposa em casa, e mandando então para o filho, nora e genro, e a família toda, né? E bom, então um abraço para vocês, estão levando nós de carona. E ainda vamos rodar então essa do Zé Gauchinho, que vai para vocês mesmo, que estão ligaditos conosco, prestigiando o programa, né? Nosso muito obrigado. E essa música, quem me pediu ontem, já tinha pedido essa música, né? Do Zé Gauchinho também, vamos rodar, né, Valdir? Um abraço para ti, nosso amigo Valdir, aí do Rincão, tá ligado conosco. E o Valdir aqui do bairro Floresta também gosta muito das músicas do Zé Gauchinho, né, Valdir? Só que ele gosta da Peça a Jesus, mas não vou rodar uma outra, né? Então vamos rodar para você aí a música Saudade da Minha Terra, que vai pro pessoal que estão viajando, então para Santa Catarina, levando lá de carona. É Zé Gauchinho, grande abraço. E logo depois dessa música, vamos falar com o nosso amigo Everton, que está aqui nos estúdios já, da loja de colchões Ortobon, né? E está de aniversário, estão aí, feliz da vida com a loja, e agradecendo a todos aí que sempre prestigiam a Ortobon também. Zé Gauchinho, então, cantando Saudade da Querência.

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1: Bueno, agora estamos de volta. Agora sim, vamos falar com o Everton, que está aqui nos estúdios. Arudamos aí do Zé Gauchinho, então, né, Zé Gauchinho? Que foi para a família que estão chegando em Santa Catarina, lá, né? Muito obrigado. E o Everton está aqui para falar um pouco a respeito das promoções. E hoje começa a promoção especial, né, Everton? Bom dia.
2: Bom dia, Jorge. 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
1: mais
2: vocês
1: uma vez
2: de novo,
1: conosco,
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1: E chuvosa ainda.
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2: A Luana
1: e também.
2: E a Kelly, né? A Kelly não, desculpa. A Emily, né? Que foi quem começou
1: Emily
2: a loja
1: também,
2: com nós.
1: Isso aí.
2: A Emily hoje mora na... Ela está morando no Paraguai, né?
1: É?
2: Isso.
1: A Emily está no Paraguai.
2: Isso, ela estuda medicina lá.
1: Olha aí.
2: Isso, mora lá. Então a Emily começou com nós aí.
1: A Luana teve bastante tempo também.
2: A Luana teve bastante tempo também, uns 4 anos.
1: Um abraço para
2: a
1: dona Liane, a mãe da Luana, né?
2: Isso, é isso aí.
1: E todos colaboraram, né?
2: Todos colaboraram, todos fizeram parte dessa história, né?
1: Sim.
2: Então, a gente é muito grato, né? Não é porque o funcionário, né, a pessoa não trabalha mais com a gente
1: não,
2: ali.
1: Porque o funcionário, ele é passageiro, ele vai passando, ele vai para outros lugares, vai para pegar outras profissões muitas
2: Mas
1: vezes,
2: todos,
1: né,
2: contribuíram muito, né?
1: Muito,
2: pro crescimento.
1: Nesses 9 anos aí, todos que passaram ali deixaram a sua marca também.
2: Isso aí. E a gente não esquece deles, né?
1: Claro que não,
2: todos,
1: né?
2: Todos fizeram parte, todos fazem parte da nossa história, né?
1: Sim.
2: E a gente, como eu disse, a gente é muito grato a todos que colaboraram e contribuíram, né?
1: Verdade. A Joyce mora no Rincão, mora aqui em Estância Velha.
2: A Joyce
1: Velha,
2: mora,
1: né,
2: no Floresta aqui.
1: No,
2: né,
1: Floresta? E a Luana mora aqui, eu acho, né?
2: A Luana mora aqui no centro.
1: É, mora aqui no
2: perto
1: centro.
2: Perto do Humberto Campos,
1: é,
2: lá embaixo.
1: É, vai,
2: né,
1: por ali embaixo, né?
2: Isso. A Cíntia mora aqui no bairro União também.
1: Olha só, então, viu?
2: A Cíntia hoje virou professora, né?
1: Professora, sim.
2: É, professora.
1: Olha aí, que bom, né? Isso aí. Então, todos que passaram pela loja ali. E o Everton é um dos pioneiros.
2: Eu
1: mas
2: continuo,
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2: 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Aí depois, quando meus pais vieram para cá, para a Estância, então, né, eu trabalhei no Mercado VIT. 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
1: No antigo?
2: No antigo eu trabalhei. 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
2: Isso, isso aí. 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
2: 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Foi um aprendizado muito grande, né?
1: Olha,
2: fui
1: só
2: 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Trabalhei 5 anos como vendedor e depois 11 anos eu fui gerente de loja.
1: Oh.
2: Aí eu rodei o estado em outras, sim, lojas, outras cidades, né?
1: Sim.
2: Mas tudo pela Lebs.
1: Tudo pela Lebs.
2: É, e aí, no final.
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0: 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E vamos botar até os parabéns, crioulo aí do Vício Paim, para homenajar
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0: 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E vamos ouvir então os parabéns com o Vila Supainha aí para homenagear o Everton e a Kelly e homenagear a loja Ouro Tobon.

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3: Dez horas e 55 minutos.
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3: Hora certa.
1: 11 horas e 3 minutos.
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Bueno, já estamos de volta. Deixamos rodar um pouquinho aí do U de Casa pra você, da música dos Bertuzzi, quando são 11 horas mais 6 minutos, né? 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Mas lembrando que 11 horas, 7 minutos, daqui a pouco o almoço. 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E hoje tem o baile da terceira idade, ali do Grupo Palmas, né? Então tá aí o convite para hoje à tarde, né? E o nosso amigo, o Preguinho, que seguidamente ligava para nós, né, com o apelido de Preguinho, faleceu essa semana aí, né? O Preguinho, é o Cássio, né? E faleceu, e ele sempre, quando ia lá no bar do Carlinhos, ele ligava para nós, o Preguinho. Nos últimos tempos ele estava meio fora, estava só em casa, né? E infelizmente essa semana faleceu o Preguinho, então, morador ali do bairro Lira, né? Na Rua do Parque, o Preguinho, né? Como era conhecido. O Cássio, né? Eu não lembro o nome dele, porque era sempre o apelido, o Preguinho, né? E a gente, pelo apelido, né? O Japão, né? Que está sendo velado aqui na capela do lado da Câmara de Vereadores, né? O Japão, que tem apelido de Japão também, conhecido como Japão, né? Ele, que, e eu acho que ele é morador, esse, que são dois Japão, tem um Japão lá do Rincão Gaúcho, que tem o mercado, e esse é do bairro aqui do Costa do Sol, né? O João Carlos Pinheiro da Silva, o Japão, né? Está sendo velado, então, começou o velório às 7 horas, aqui do lado da Câmara de Vereadores, e o sepultamento vai ser hoje, então, hoje à tarde, às 16 horas, no cemitério municipal de Novo Hamburgo, né? O Japão, então, que está sendo velado ali, né? No lado da Câmara de Vereadores, aqui em Estância Velha, né? Bueno, mas nós vamos seguindo com mais música para todos os ouvintes. Nosso amigo Alceu mandou um chasque para nós, e depois vamos ver o que ele mandou para nós, o Alceu, né? Precisando o de Casa, nosso muito obrigado a todos vocês pelo carinho e pela audiência, né? Então nós vamos aí, o João Luiz, que já rodeia a tua música Herência Amada, né? Que ele pediu, já rodamos, né, João Luiz? Um grande abraço para ti, né? E chovendo bastante, que nem mandou o chat para nós aí, está chovendo muito. Então vamos com mais música para todos os ouvintes que estão prestigiando o de Casa. E vamos aí com o Mano Lima. Essa vai pro meu amigo Carlos Prestes. Eu gosto dessa música, porque é a estampa do Carlos Prestes, essa música, né? E é uma música bonita aí do Mano Lima, que é Galdera e Meio, né? Então vamos rodar para todos os ouvintes, né? João de Lima, é para ti também, para toda a sua família, né? E para todos que estão nos prestigiando, com o seu carinho, com a sua audiência, o Mano Lima, então, com essa música, Galdera e Meio, que vai para toda a gauchada. O meu amigo, o Antônio Blas, aí no Rincão da Saudade, Pecado das Mulas, né? Ele gosta das músicas do Mano Lima também, vai para ti, o nosso amigo, o Antônio Blasio, um grande abraço para todos os nossos amigos aí do bairro Rincão da Saudade, também prestigiando o nosso programa. O Ademir, a dona Glaci, vou rodar a mula preta do Gido para ti, né, Ademir? Deve estar tomando chimarrão, ligadito conosco, prestigiando o programa, né? Nosso amigo Ademir, né? Vou rodar a mula preta do Gido de frente para ti. Logo em seguidinha, primeiro o Mano Lima, então, Galdério e Meio.

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E não tá aí a mula preta do Saudão Gelo de Freitas pro meu amigo aí, o do bairro Rincão da Saudade, né? O seu Ademio, a Ranal e a dona Glaci. Um abraço pra vocês, aí tão ligados conosco que tudo é gaúchada, né? Mas agora nós vamos com a música dos Bertucci para atender o pedido do nosso amigo, o seu Alceu, aí do bairro Jardim Liberato, né, seu Alceu? Que está ligado conosco, obrigado aí pelo carinho, pela audiência sempre, né? Ele e a dona Tina estão lá preparando o almoço e hoje tem visita, tem a filha da dona Tina, a dona Sônia, né? Está junto também, então vai para vocês aí. E ele pediu o Baile da Serra com os Bertucci, que vamos rodar agora para vocês. E depois vou atender o pedido do seu Auri, que pediu outra música, né, seu Auri? Que eu não rodei para você ainda, Sertão Vazio, né? Vou rodar para ti depois essa música, então, que é uma sertanejona também, né? Que vai pro nosso amigo o Auri do Bairro das Rosas, ligadito conosco, prestigiando o Odecas, tá vendo? Vamos atender em seguidinha, então, aí, para essa música para vocês. Primeiro vamos com os Bertucci lá pro seu Alceu, dona Tina, né? Também lá pro nosso amigo Lagarreta, né? Tá ligadito conosco, dona Sandra. O seu Luiz Laçador, né, Luiz? A dona Nilce também, aí no Jardim Liberato, ligadito conosco. O seu Gabriela, dona Gene Terezinha, aí na Boa Saúde, também gosta das músicas Bertucci. E essa vai pro nosso amigo, tá levando lá de carona na Sultepa, né? Aí o Deuclides, seus colegas de trabalho, né, Deuclides? Um abraço para todos vocês. E pro meu amigo Darcy, lá em Voti, a dona Beatriz também, que é gaiteiro, né? E vai para vocês também. Baile da Serra, então, com os irmãos Bertucci.

0: E não tá aí a música Sertão Vazio com Tião Carreiro e Pardinho, né? Pro nosso amigo o Auri do Bar das Rosas, que tá ligado conosco e todos os ouvintes prestigiando o de casa, né? Mas o nosso amigo João de Lima, que mandou um chasque pra nós, depois vai atender teu pedido, né, Chiro Velho? Tá ligadito conosco e prestigiando o de casa, nosso muito obrigado. Aí o João de Lima, né? Tá sempre ligadito aí conosco, né? Prestigiando o de casa. E para todos os ouvintes, depois vamos continuar aí atendendo os pedidos. Você que vai ligando, participando, 31 91 21 68, ou 989 06 0875. Tem a mensagem do Padre Ezequiel e depois o apoio cultural, e nós já voltamos.
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0: Olá, meu amigo, olá, minha amiga ouvinte. Eu sou o Padre Ezequiel. Esse é o momento de despertar para o amor. Eu queria falar sobre a importância de tomar consciência da realidade para que a gente possa mudar. O primeiro elemento de toda mudança é a conscientização. Por isso, faça uma autoanálise. Conscientize-se. Observe os seus pensamentos, os seus medos, as suas crenças, os seus hábitos, as suas atitudes e perceba o que precisa mudar. Coloque tudo sob a lente de um microscópio. Estude-se. Hoje se diz muito, se conheça, autoconhecimento. A maioria de nós acredita que vive uma vida baseada em escolhas, mas em geral isso não é verdade. Mesmo sendo pessoas esclarecidas, ao longo do dia, tomamos poucas decisões que refletem a nossa consciência, ou a consciência que nós temos naquele momento. Na maioria das vezes, nós somos como que robôs. E agimos no automático, dirigimos a vida por condicionamentos passados, por aquilo que nós recebemos da infância, pelo nosso costume, por velhos hábitos. E é nesse ponto que entra a necessidade de conscientização. A consciência observa os nossos pensamentos e as nossas ações para que vivamos as escolhas verdadeiras, feitas no momento presente, feitas no agora, para sermos governados por nós mesmos e não por uma programação que vem do passado. Portanto, adquirindo consciência, você poderá viver do que é hoje, em vez daquilo que foi ontem. Porque a grande maioria das pessoas age a partir dos hábitos que foi construindo e muitos hábitos não são bons, muitas percepções não são boas, por isso cria um sofrimento para a pessoa e para o entorno dela. Por isso, caro ouvinte, tome consciência da sua vida, daquilo que você faz, do seu comportamento e só assim você poderá mudar, avançar, tornar-se uma pessoa melhor e mais feliz. Pensemos nisso. Deus Pai de amor e bondade, fonte da bênção, dignai-vos abençoar os vossos filhos e filhas, com a vossa graça, com o vosso amor, sustentai-os no caminho, dai-lhe força, dai-lhe paciência, serenidade, esperança, para buscar o melhor da vida, para tomar consciência sempre das atitudes e melhorar sempre, porque nós somos feitos para a construção, para nos tornarmos melhores em cada dia. Deus abençoe, em nome do Pai, do Filho e do Espírito Santo. Amém.
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6: 11 horas e 32 minutos.
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E já estamos de volta, 11 horas 32 minutinhos. Nós vamos seguindo aí com o programa de casa de hoje, para você que está aí ligadito conosco, prestigiando o nosso programa, nosso muito obrigado, né? Atendendo os pedidos também, né? Você que está aí ligando, 3191-2168 ou 989-060875. Lembrando que hoje tem o baile da terceira idade do Grupo Palmas, do restaurante Felo, né? Hoje à tarde, a partir das 13 horas e 30 minutos, com o Leno e Zeno, né? Os gêmeos vão estar animando, né? É na rua Henrique Conrad Filho, 115, no bairro Lira. Amanhã, né? Amanhã, dia 9, tem uma janta beneficente lá no CTG Estância do Hortêncio, né? Em São José do Hortêncio, R$40 por pessoa, né? Na janta não tem baile, é só a janta, né? Que é para angariar fundos aí para a cavalgada Porteira Aberta, que é a segunda cavalgada que vai acontecer mês que vem, né? Parece que dia 14 e 15, né? Saída aqui de Estância Velha até Picada Café, que ano passado saiu de Picada Café para Estância. Então esse ano é a segunda cavalgada, né? E esse jantar é para angariar fundos aí para essa cavalgada, né? Tá aí o convite para vocês. Pode entrar em contato com o nosso amigo Jair, na Estofaria Bip, ali para adquirir o seu cartão, né? Para janta. E lá com o patrão também, que é o 997-186-3844, com o patrão Ademir. E com o Márcio, né? O Márcio mora aqui em Estância Velha, também no Morro Agudo. É o 998-5207-19, fala direto com o Márcio, né? E a ONG Juntos pela Vida está organizando o quinto jantar baile, beneficente também, em prol aí dos pacientes que estão na fila do SUS, aí, precisando de ajuda, né? Precisando de um tratamento. Então esse baile, esse jantar baile, é para engarear fundos para isso, né? Dia 14 de novembro, a partir das 20 horas, na Sociedade Ginástica em Hamburgo Velho, Novo Hamburgo. Telefone para contato é o 3239-0870, né? Tá bueno? Então tá bom. E também dia 17, o Morão da Estância está convidando a todos para uma grande festa para criançada, né? Dia 17, um sábado, né? A partir das 15 horas, ali no CTG Morão da Estância, né? A patroa, a dona Elisete, está convidando a todos aí para esse evento, para a criançada. Então, dia 17, né? A partir das 15 horas, no CTG Morão da Estância. Vai ter brincadeiras, cama elástica lá, né? E tem uma parceria aí com o Rotary Club Estância Velha, com o Supermercado MA, Tintas Zilkin, Igreja Graças de Estância Velha, Mix Presentes, né? E também padaria Pão de Trigo. Estamos colaborando porque vai ter aí lanche para criançada à tarde gratuitamente, né? Então tá aí, uma grande festa para as crianças que o Morão da Estância está preparando. Que dia 12, dia das crianças, dia de Nossa Senhora Aparecida, né? Vamos com a música a pedido do João de Lima, que está ligado conosco. E ele pediu a música Dorme Angelita, que é para a netinha, né? A Liz Antonella, né? E é para eles, então, aí, o nosso amigo João, Dona Maria, João Luiz, e para todos os ouvintes. E a música, então, para a prendinha aí, que é a Liz Antonella. Dorme Angelita, saudoso Teixeirinha, e depois Império da Distância com os Monarcas. Música.

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4: 11 horas e 46 minutos.
1: Bueno, já estamos de volta e vamos seguindo aí até o meio-dia. Agora 11 horas e 46 minutos, né? Você que está ligando, participando do O de Casa. E o nosso amigo aí, o João Luiz, que está ligado conosco aí no bairro Floresta, João Luiz Goetz, né? Pediu a música Couro de Boi com Tonico e Tinoco para ele, para a irmã dele Fabiana, para o cunhado Jurandir Grade, né? E também ali para o Valdir, para a Neuza, os vizinhos, o Beto das Guaiacos, da Arcia Dona Vera, para a Dona Norma, para todos os vizinhos ali. Ele está pedindo a música para a Dona Irene, lá, a mãe do Carlos Petri, a Regiane, a Dona Ilse, o Paulo Link, a família também, a esposa, né? E o nosso amigo Luiz Chantos, a Dona Lenir, e para todos os ouvintes, e para nós aqui da rádio também, para mim, para a esposa, e também para o nosso amigo Hipólito Aclair e a Dona Lucena lá no Campo Grande, aí para o Piazito também lá, o filho do Hipólito e da Dona Clair, né? O Eduardo, para todos os amigos também, né? O nosso amigo, para o Paulo Guedes, a Dona Maria, para todos os gremistas e colorados, né? E os grêmios que ontem estava ganhando de 1-0 lá do Remo, né? Mas foi remando, no finalzinho lá, nos 42, 43 minutos, tomaram o gol, né? Terminou 1-1, né? E o ficou lá no, pendurado lá na segunda onda. E o Internacional conseguiu, né, vencer o Corinthians, né, em Porto Alegre por 2-1, né? O Internacional passou ao vivo até no Canal 2 ali, né, da Record. E o Grêmio

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E não tá aí a música que tava rodando aí do Serrano, não sei o que aconteceu aí com o Serrano, é que parou, né? Mas não é nada, né? Depois rodamos outra música, então vamos com o Chão Batido do Serrano.

Ei, adeus moçada, que eu tô indo embora, são 11 horas, agora 12 horas praticamente, faltando aí 5 segundinhos pro meio-dia. Carlos Prestes com a música Herança Missioneira, que o João Luiz pediu, né? E foi para todos os ouvintes também, estão ligados conosco, precisando do nosso programa até esse momento, né? Amanhã começa o horário político, novamente às 7 horas, depois ao meio-dia, né? Temos que botar o horário político no ar amanhã novamente, até a véspera das eleições, que é dia 25, né? Deve ter ido até o dia 20 por aí, mais ou menos aí, o horário político, todas as manhãs, às 7 horas, então, e meio-dia. Bueno, mas quero agradecer a todos pelo carinho, pela audiência, agradecer a todos que dão apoio cultural à nossa programação. Lembrando que amanhã nós vamos fazer o sorteio de um rádio, né? Do radinho, é um rádio que o nosso amigo Joceli da Loja Miscelânea nos doou para fazer o sorteio, né? As pessoas que acertaram hoje, né? Teve mais uns que acertaram o nome do cantor. Aí amanhã vamos continuar, né? Até umas 10 horas, depois fizemos o sorteio. Também tem o sorteio de um livro amanhã, né? Um livro colar de pérola, Bruxas da Letra, né? Da Natália, ali do Rincão Gaúcho, que nos segunda-feira esteve aqui, nos deu o livro para fazer o sorteio. Todos que estão ligando para nós desde terça-feira, então estão concorrendo ao livro também, né? Mas amanhã o sorteio do rádio é só os que acertaram o nome do cantor, né? Que muitos ficaram confusos, não conseguiram aí adivinhar o nome do cantor, né? Obrigado, meu amigo Jocelyn, um grande abraço para ti aí, está sempre ligado conosco. E assim, chegando ao final do programa, não desliga o seu rádio, depois vem as bandinhas, depois volta a música gaúcha novamente. E nós voltamos amanhã, sexta-feira, a partir das 9 horas, com mais um programa de casa. Então fica um abraço do tamanho do Rio Grande. Desse amigo de você, o Jorge Vargas, e o patrão Ela de Ribo nos abençoe a todos nós. Grande abraço e até amanhã.

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5: Hora certa. 12 horas e 4 minutos.
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3: 12:27.
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1: Hora certa. 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
2: 12 horas e 47 minutos.
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0: Hora certa.
2: 13 horas e 1 minuto.
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4: 13h24.
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3: 13:44.
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5: Hora certa, 14 horas e 3 minutos.
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1: Hora certa. 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
2: 14 horas e 24 minutos.
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0: Mas, Che, tu viu aquela coisa, Che? Que coisa feia aquilo?
1: Não, não vi nada. Tu viu alguma coisa?
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1: 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Tu viu alguma coisa?
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1: Boa tarde, queridos filhos e filhas, que a paz do Senhor esteja com você nesta quinta-feira. Nós continuamos a rezar, pedir e suplicar a proteção da Mãe Aparecida. Qual a intenção que você quer colocar? Faça-o agora. Vamos juntos, não importa onde você está. Em nome do Pai, do Filho e do Espírito Santo. Amém. Nossa Senhora Aparecida, o sol se põe, a tarde chega. E nesta tarde, Mãe Aparecida, eu quero renovar a minha consagração total e plena a Jesus. Entregar-me, Mãe, sobre os teus cuidados. Porque bem sei, Mãe, padroeira do Brasil, que se me colocar sob os teus cuidados, não me perderei. Eu consagro os meus trabalhos, sofrimentos e alegrias.

0: Eu vos consagro, Mãe, o meu corpo, a minha alma e toda a minha vida. Eu vos consagro, Nossa Senhora Aparecida, a minha família. E peço, Mãe, livrai-nos de todo mal, das doenças e do pecado. Nossa Senhora Aparecida, abençoai nossas famílias. Protegei os doentes, as criancinhas. Abençoai a Igreja. Abençoai o povo de Deus. Nossa Senhora Aparecida, lembrai-vos que sois a nossa padroeira, poderosa padroeira de nossa pátria. Abençoai todos os governantes. Cessai a corrupção, a mentira. De modo especial, Mãe, olhai pelos desvalidos, excluídos e empobrecidos. Dai-nos a vossa bênção, Mãe. Ave Maria, cheia de graça, o Senhor é convosco. Bendita sois vós entre as mulheres, e bendito é o fruto do vosso ventre, Jesus. Santa Maria, Mãe de Deus, rogai por nós, pecadores, agora e na hora de nossa morte. Amém. Nossa Senhora, fazei-nos dignos das promessas de teu Filho Jesus. Amém.
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4: 18:29.
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3: 18:51.
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1: Dezenove horas e 33 minutos.
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4: Hora certa.
5: 20h02.
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1: Hora certa. 20 horas e 35 minutos.

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1: Hora certa.
2: 21 horas e 1 minuto.
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